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0: 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Sí, buen día amigos de Barrio General Génez, Barrio El Calital, Don Bosco, San José, los amigos de Bernardino Caballero, Mariscal Estigarribia, María Victoria, Villa Guillermina. Hey, vai seguindo aí, né? Aí vamos pro lado de cá, tem los amigos de Barrio San Gerardo, Barrio Obrero, Redes Católica, Barrio San Juan Neuma, Barrio San Blas, Barrio Amistad 1, 2, Jardín Aurora, né? E também Vila Industrial, Vila Elsa, acá em Pedro Juan, grande a cidade, muitos barrios. Um saludo a toda a gente que sempre nos escuta, muitas graças. E os amigos de Ponta Porã também, bom dia, bom dia, bom dia. Tamo junto aqui, né?
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0: Junto com você, feliz da vida, bom dia pro Lucas, bom dia pro Claudeir, bom dia pros meus amigos que estão ligados com a gente, na sintonia, curtindo aqui, hein? Um abraço também e os amigos que estão ligadinho com a gente lá na Copa Fronteira, aquele abraço, bom dia, bom dia, bom dia, bom dia. Bom dia, amigos do Residencial. Alô, Gislaine, tudo bem, Gislaine? Lá no Jardim Primavera, bom dia, Gislaine, no Jardim Primavera, bom dia também, o Claudelino no Camel Saad, bom dia pra Karine Batista, bom dia, Karine.

Tamo junto, né, gente? Tamo junto, feliz da vida, graças a Deus, mais um dia maravilhoso, hein? A nossa amiga, deixa eu ver um pouquinho aqui, a nossa amiga que tá na sintonia também, curtindo a programação. Deixa eu ver aqui, a Gislaine, ela quer ouvir a música do Chico Rei Paraná, Cordão de Ouro. Vamos tocar. Meu amigo também que tá ligado com a gente, o Claudelino. Ô, Claudelino, vamos tocar tua música, tá bom? Segura uns minutinhos aí até a gente tocar da Gislaine aqui, que já tá na fila faz hora aqui. Nós já mandemos pra você também, tá bom? Cordão de Ouro. Essa moda é boa, hein? Essa música aqui. O Trio Parada Dura também gravou essa música, né? Gente. Se a Cordão de Ouro é bom? Hã? Quero ver não, né? De ouro ainda. Vamos ver se eu encontro aqui com o Chico Rei Paraná. Se tiver aqui, nós já mandamos agora pra nossa amiga Gislaine, que tá ligada com a gente, Gislaine, lá no Jardim Primavera. Bom dia pra dona Máxima também, lá no Altos da Glória, na Rua Areia Branca. Segura o modão, que essa é boa demais.

0: Cordão de ouro, hein, gente? É o modão aí, música bonita, música que toca no coração do povo, a gente toca pra você, essa aí é do Chico Rei Paraná, hein, gente? Cantando pra você que tá ligado com a gente na sintonia, a música Cordão de Ouro, atendendo o pedido da nossa amiga, né? Que tá ligada com a gente, curtindo a programação, a nossa amiga... A Gislaine, tudo bem, Gislaine? Bom dia, bom dia, bom dia para o Alcides Sanches. Tudo bem, Alcides? Bom dia também para o meu amigo Claudelino. Claudelino tá ouvindo a gente, tá curtindo a programação de que eu ouvi a música Instante Mágico. Lembra dessa música? Instante Mágico. É do Rick Renner, né? É isso? Vamos ver se tá por aqui, nós já mandamos para você aí, tá bom, meu amigo? Um abraço pro Claudelino, tá ligado com a gente, tá curtindo a programação, curtindo aqui o som da 91.5. Muito bom dia, amigos do Camel, Saad. Gente, aconteceu um episódio, daqui a pouquinho eu vou estar falando lá do Camel, tá bom? É uma senhora aí, daqui a pouquinho eu vou estar falando melhor a respeito desse assunto aí, tá bom, gente? É, 8:22 aqui em Pedro Juan, perdão, 8:20 aqui em Pedro Juan Caballero e 7:20 em Ponta Porã, 7:20 em Ponta Porã. Vamos trazer aqui primeiro a música do meu amigo Claudelino, que pediu, né? A música Instante Mágico, música do Rick Renner. É, gente, é mágico o instante em que vivemos. Que música linda, hein? Como é bom a gente recordar com Rick Renner.
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0: Eita, coisa boa, hein, gente? Bom dia pro Claudeir, tá ouvindo a gente? Claudeir tá com um radinho animado ali, ó. O radinho do Claudeir tá uma benção aqui, hein? Ai, ai, tá tudo sujo de gesso, né? Mas também ele trabalha com gesso, vai tá sujo de quê, né, gente? Do mecânico tá sujo de graxa, né? Do Claudeir tá sujo de gesso. É isso aí, gente. Obrigado, meu amigo Claudeir, por sempre estar ouvindo a gente aí. O Lucas, ontem eu estive lá na conveniência do Lucas também, visitando lá. É, gente, ali na Belmiro, lá pertinho do quebra-mola lá da Belmiro Albuquerque. Um abraço pro Lucas, né, gente? É bom a gente ter amigo, né, gente? Que coisa boa. Ontem também eu passei ali na LG, da distribuidora do meu amigo Alvanei ali também, visitando ele. Um abraço para todo mundo que tá ligado com a gente. Bom dia, bom dia. Bom dia, Daniel Serralheiro, também na sintonia. Amigos de toda a região aí, muito obrigado pela sintonia de vocês aí, tá bom? Quem mais tá ligadinho com a gente? Alô, meu primo Joel, bom dia, bom dia. Bom dia, bom dia também pro meu querido amigo e irmão Osvaldo. Bom dia também a Isabel, a esposa do Osvaldo. Bom dia pro Vilmar, bom dia pra Maria. Bom dia, gente linda. Que bom que você tá aí ligado com a gente, hein? Bom dia pra Nina, bom dia pra Fábia. A Fábia do Camel, a Fábia mandou pra mim um recado aqui. Deixa eu dar uma olhadinha aqui qual o recadinho que a Fábia mandou pra mim, hein? É, pra você que tá junto com a gente aqui na manhã da sua 91.5 Cerro Corá FM, hein, gente? Olha a manhã maravilhosa de sabadão, hein?
1: Pra te dizer ao menos que está voltando.
0: Olha esses modão do Rick Renner, hein?

0: tá do tempo que o povo se apaixonava, hein? Antigamente a gente se apaixonava, né? E dava aquela dor no estômago, a gente ficava triste. Ai, meu Deus, queria ver a mulher, né? Eita, era... E a mulher queria ver o homem, era um trem, né? Hoje em dia ninguém se apaixona mais, né? Hoje em dia só conversas, né? Ei, chegava o final de semana, queria estar junto. Ei, mas era bom demais, né? Vamos falar a verdade pra você, viu? Acho que talvez é porque agora já o pessoal tá amando de verdade, né? É, porque o paixão é aquele fogo louco, né? E o amor é aquela vontade de estar junto, mas ao mesmo tempo passa a confiar mais também, né? Talvez seja isso. Gente, é o seguinte, olha, tem um recadinho aqui, a Fábia mandou um recado, deixa eu ver aqui um pouquinho. Atenção, atenção, tem uma senhora que tá precisando de fraldas pro bebê, o bebê dela nasceu e aqui em Pedro Juan Caballero, e aí ela mora no Camel Saad, e ela teve o filho em Pedro Juan Caballero, e aí ela, no caso, teve o bebê, foi pra casa dela, e ela teve depois um problema de hemorragia, e ela teve que voltar pro hospital, e ela tá internada e está em coma. Não sabemos o porquê, mas infelizmente ela passou mal e voltou pro hospital, tá em coma, e o bebê tá com a pessoa, acho que é a irmã dela, se não me falha a memória, e ela... São pessoas simples, pessoas pobres que não têm condições e ela está precisando. Eu particularmente tinha bastante roupa de recém-nascido ainda, e embora já entregamos bastante também, e aí nós vamos repassar para ela também um pouco de recém-nascido, né, de roupas usadas. Mas ela está precisando de fraldas também, tá bom? Fraldas recém-nascido. Se você puder ajudar, tá bom, gente? É uma senhora que tá realmente precisando, e a mãe tá internada, a criança tá com uma outra pessoa que tá cuidando, acho que é a irmã dela, porque não tem essa... Deixa eu dar uma olhadinha aqui no áudio da minha amiga Fábia, deixa eu ver um pouquinho, Fábia, bom dia, Fábia, pode falar pra nós aí, Fábia, deixa eu ver se sai o áudio da Fábia aqui. Vamos lá?
1: Sim, tá bom. Então.
0: Só um pouquinho, não é esse aqui, não. Esse aqui, ela... Aqui, ó, vamos lá.
1: Boa noite, sim.
0: Ela mandou ontem à noite pra mim esse recado aqui, né?
1: Amanhã vai fazer 8 dias que ela teve o bebê. Aí, no domingo, deu uma hemorragia nela. O sangue não parava. Direto. Aí, resolveram... Ela tá no hospital do Paraguai. Aí, resolveram abrir de novo a cesárea que tinham feito pra ela, pra ganhar o bebê. E daí, acharam o sangue dela todo seco.
0: Meu
1: por
0: Deus.
1: Dentro dela. Em bolas, assim. Aí tiveram que fazer raspagem pra ela, né? Uhum. Aí depois desse daí, ela ficou muito fraca, porque perdeu muito sangue, né? Ela ficou muito fraca, uhum. E entrou em coma. Entrou em coma e ela continua ainda assim.
0: Ela tá internada aqui em Pedro Juan Caballero, então.
1: Ela tá assim desde segunda. Desde segunda ela continua assim, não acordou. Aí são pessoas que precisam, né? Então por isso que estamos recorrendo, né? Para as pessoas que poder ajudar, né? Para poder ajudar com leite, fralda, roupinha de bebê, porque eles são pessoas que necessitam, né? E ela é irmã da minha cunhada. É irmã da minha cunhada. A minha cunhada é esposa do meu irmão. E o que está ao nosso alcance, nós estamos fazendo por eles, né?
0: Muito bem. Tem
1: aí
0: mais...
1: se o senhor puder postar.
0: Muito bem. Vamos postar aqui na rede social também. Tá, ela mandou a fotinha da criança também aqui, né? Vamos colocar pra você ver aí, pra você ver que realmente tá precisando, tá bom? Se você puder ajudar com fralda, tá bom? Porque é isso que ela tá precisando agora, tá? Se você puder ajudar, você pode chamar aqui no telefone da Fábia. Deixa eu ver um pouquinho, é uma senhora paraguaia, gente, e a gente tem que ajudar, tá bom? Porque é uma pessoa que tá precisando mesmo. E aqui a gente ajuda aquele que precisa. A gente tenta, pelo menos dentro das nossas condições, a gente tenta estender a mão para quem precisa. Tá bom? Gente, olha aí, o telefone para você chamar e falar com a Fábia é o 991452396. 991452396. 67991452396. 67991452396. Tá bom? Chama lá e ajude essa pessoa que está precisando, aquilo que Deus tocar no teu coração, tá bom? Se você não puder ajudar com comprar a fralda e levar, manda um pix lá, dá uma ajuda, né? E bem claro, se você puder, se você puder. Eu sempre falo assim, porque às vezes a pessoa não pode, aí fica triste e tal. Não, é o seguinte, você não pode, Deus sabe, Deus conhece tudo, gente. Deus conhece a gente melhor do que a gente mesmo, né? Então, Deus conhece a nossa necessidade, Deus sabe o que a gente realmente está precisando. E Deus sabe também quando a gente pode ajudar e não quer ajudar, não é verdade? Então, se você puder e se Deus realmente tocar no teu coração, ajude. Porque eu sempre digo, Deus sempre recompensa aqueles que ajudam com alegria, aqueles que estendem a mão pro próximo, tá bom? Muito bem, vamos continuando então, gente, vamos continuando para você que tá ligado com a gente aí, curtindo a programação aqui da sua 91.5, Cerro Coré FM, bom dia, gente linda, vamos lá faturar, daqui a pouquinho eu volto trazendo mais para você que tá ligado aqui no som da Cerro Coré, hein? Programa.

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1: É, gente, é bom demais, hein? Bom dia, bom dia, bom dia pra minha amiga Josi. Bom dia, Josi. Bom dia pro meu amigo Carlão, mecânico também. É, aquele bom dia pra você que tá ligado com a gente, ouvindo o som da 91.5, hein, gente? Pra você que tá curtindo a gente, curtindo aqui o som da Rádio Cerro Corá, hein?
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1: Coisa boa demais. É bom demais, hein?

gente, quero mandar um bom dia também aqui pro nosso amigo Hélio Pelufo. Bom dia pro nosso candidato a deputado estadual de Ponta Porã, Hélio Pelufo, né? Pra todo o pessoal aí que tá na correria aí da campanha também, aquele abraço pra vocês aí, muito bom dia, vocês que ouvem o som da 91 pela manhã aí, muito bom dia! Bom dia para todo mundo também que está ligado com a gente, curtindo a programação em toda a região aí, aquele abraço, muito obrigado mesmo pela audiência. Vamos trazendo aqui João Paulo e Daniel, essa aqui é para você recordar em bons tempos, vamos que vamos, hoje eu sei.

0: Opa, músicas que recordam bons momentos da vida, você ouve aqui com a gente, hein?
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0: Alô, meus amigos da Brasilar, Brasilar Móveis. Bom dia, os amigos todos aí ligadinho com a gente, trabalhando e ouvindo o som da Serro Corá aqui. É um programa Aleixo Alves com você.
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0: É mais ou menos por aí, né, gente? Pra você que tá curtindo a programação, curtindo o som da 91.5. Bom dia pro meu amigo Romizeta. Alô, Romizeta, nosso querido amigo que sempre tá ouvindo a gente. Obrigado pela sintonia.
2: Bom dia, Aleixo Alves.
0: Você tá bom, meu querido?
2: Bom dia.
0: Bom? Bom dia.
2: Vamos aí ouvir a rádio aí, a programação.
0: Coisa boa.
2: Estamos aqui, só ouvindo, hein?
0: Obrigado, meu amigo.
2: Toca os modão aí, bem bom pra nós.
0: Vamos deixar um tchau agora. Acabou o programa. Luta.
2: Já trabalhando cedo aqui. Estamos aqui. Que Deus abençoe você, tua família aí, seu trabalho do dia a dia.
0: Obrigado, eu aceito essa benção.
2: E só aguardando as modonas aí.
0: Muito bem, obrigado, meu amigo Romizeta. Um abraço, todo mundo. Gente, o Romizeta ligou agora, 9:02, acabou o programa? 9 horas em ponto, acabou o programa. Mas eu quero mandar um abraço a cada um de vocês que nos acompanha diariamente aqui no Som da 91. Que Deus abençoe todos, continue conosco e dizer pra você o seguinte: não desista do teu sonho, não. Sabe por quê? Porque a vida da gente, ela é feita de sonhos. É verdade, a vida da gente é feita de sonhos. A partir do momento que você perde o teu sonho, você para de viver. Sabia disso? É, gente, é preciso ter sonhos, independente do teu sonho. Sonho cada um tem um. Às vezes tem gente que tem sonho de ser professor, outros têm sonhos de ser um médico, outros têm um sonho de ser advogado, outros têm um sonho de ser, né, de ser um cidadão que ajuda as pessoas, né, que trabalha com a parte social, né, outros têm sonhos de cuidar de cachorro, né, outros têm sonhos de estar trabalhando na fazenda, né, gente. Eu, quando era criança, eu tinha um sonho de ser radialista, para você ter uma ideia. Eu tinha um sonho de ser radialista e eu conquistei, né, eu conquistei. Aí depois eu tive um sonho de ser vereador, aí eu fui vereador. Um ano eu fiquei de suplente de vereador. Na verdade, o suplente de vereador não é vereador, gente, ele é suplente. Suplente de vereador é igual um jogador reserva. Ele entra lá, marca o gol, mas a glória vai pro outro, né? Porque ele não tem poder, né? Suplente de vereador não tem poder nenhum. Ele pode fazer os pedidos tudo, mas se ele abrir o bico lá, ele tá fora. Ele não pode se levantar contra alguma coisa que ele ele acha que não é certa, ele acaba sendo submisso, né? Porque ele é um vereador indicado, não é a mesma coisa. Mas mesmo assim eu estive lá, Deus me colocou, aonde Deus me prometeu, Deus me colocou. Então é importante que você tenha sonhos, tá bom, gente? É importante que você tenha sonhos. Não para de sonhar, não. Ainda que muita gente chegue e fala pra você, tá difícil, você fala assim: mas o meu Deus é maior e o meu Deus vai me ajudar. E pode ter certeza que Deus ajuda, tá bom, gente? Deus sempre ajuda aqueles que o buscam. Então, se ele não tá ajudando ainda, porque talvez você não buscou ainda, né, do jeito que tem que ser. Vou falar uma historinha rapidinho pra você antes de eu ir embora. Uma certa vez tinha um cidadão que foi cortar o cabelo. Aí ele começou a cortar o cabelo com o barbeiro, e o barbeiro falou, ele começou a falar de Deus pro barbeiro, e o barbeiro não acreditava em Deus, né? Aí ele falava: ó, você tem que acreditar em Deus, porque Deus é isso, Deus é aquilo, Deus ajuda, Deus cura, Deus liberta, Deus te ajuda em todos os problemas, né? E aí ele falava: ah, Deus não existe, não. Se Deus existisse, não tinha gente passando fome no mundo. Se Deus existisse, não tinha tanta corrupção no mundo. Se Deus existisse, não tinha tanta maldade no mundo. Se Deus existisse, por que tinha tantas guerras? Você acha que Deus ia deixar ter guerra desse jeito? Deus não existe, não. Você acha que se Deus existisse, ia ter criança morrendo de fome? Você acha que Deus existisse, a maldade ia imperar no mundo? Hã? O barbeiro falou pro cara que tava cortando cabelo com ele. Tá, resumindo, acabou. O rapaz foi embora, né? Quando ele virou a esquina, ele

Você não tá com cabelo bonito aí, tudo arrumadinho? Hã? Aí, ele, não, eu não acredito em barbeiro, não. Porque se existisse barbeiro de verdade, não ia ter gente cabeludo. Se existisse barbeiro de verdade, não ia ter gente barbudo. Se existisse barbeiro de verdade, não ia ter gente com os cabelos tudo sujo. Aí o barbeiro falou, ah, mas eles estão assim porque eles não me procuram, porque eles não vêm até mim. Porque se eles viessem até mim, eu iria cortar os cabelos dele, eu iria aparar a barba dele, eu iria deixar ele bonito, bem apresentável, mas eles não vêm até mim, por isso que eles estão desse jeito. Ele falou, então eu tô indo embora agora, porque agora eu sei que você acredita em Deus. Ele falou, não, eu não acredito. Acredita sim, você não acabou de dizer? A mesma coisa é com Deus. As pessoas estão sofrendo no mundo porque muitas vezes não procuram a Deus. A partir do momento que você procurar, está falando com Deus, e quando eu digo falando com Deus, não é falando com a igreja do fulano e nem do ciclano, mas buscando a Deus, falando com Deus, e Deus com certeza estará apresentando para você a solução para os seus problemas. Bom dia, gente!

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1: Las 16 horas, 45 minutos.
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